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0: 9, voltando pras 10.
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3: Olá, aqui é a Camila, professora da Futura Idiomas, e trago uma curiosidade da língua espanhola. Você sabia que o idioma espanhol é a segunda língua nativa mais falada no mundo? Somente atrás do mandarim, língua falada pelos chineses, o espanhol é a segunda língua nativa mais falada no mundo, ficando na frente do inglês e outras línguas. Atualmente, o idioma responde a 7,8% da população mundial, o que torna uma das línguas mais faladas geograficamente.
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5: 10 horas.
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0: 15 pra meia-noite.
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0: Olá, irmão ou irmão que nos ouve agora, como você está? Se estiver tudo bem, que Deus lhe abençoe e conserve. Caso esteja vivenciando enfrentamento de qualquer sorte, que Deus lhe fortaleça para que supere, aprenda e cresça com eles. Na verdade, é isso mesmo, não é? A vida é uma incansável professora e inesgotáveis são as lições para que avancemos. E por falar em lições, observemos esta de Emmanuel pela psicografia de Chico Xavier, contida no livro Paz e Renovação, capítulo 6, com o título Ciência e Vida. No mundo, possuímos centrais elétricas que asseguram a iluminação de grandes cidades. Impossível, no entanto, olvidar os milhões de criaturas que ainda se debatem nas trevas da ignorância. Dispomos de usinas poderosas que geram a força indispensável à manutenção do trabalho em largas faixas do globo. Forçoso lembrar, porém, que surpreendemos em toda parte legiões de pessoas tombadas em desânimo ou desespero, a caminho da criminalidade ou do suicídio, à míngua de energia espiritual. Realizamos com êxito a ablação de tumores malignos. Necessário, todavia, observar que ainda não sabemos como impedir a formação dos quistos de ódio que infelicitam as almas. Construímos palácios de moradia com todos os apetrechos da civilização. Imperioso, entretanto, anotar que em nenhuma época do passado tivemos que facear tantos processos de angústia e de obsessão. Num átimo, escutamos essa ou aquela mensagem expedida sem fio de ponta a ponta do planeta. Quase sempre, contudo, ignoramos de que modo ouvir com serenidade e proveito as queixas do próximo em sofrimento. Transita-se agora da Terra para a Lua, ultrapassando-se as barreiras da gravitação. No entanto, muito de raro em raro, aprendemos a superar as trincheiras da indiferença ou da aversão para viajar de uma casa para outra ou de nossa alma para outra alma a serviço da paz. Ciência e vida. Bendita seja a inteligência que esculpe as técnicas avançadas do progresso, responsáveis pelas novas facilidades humanas. Entretanto, é preciso reconhecer que sem Jesus Cristo aplicado à nossa própria vida, estaremos sempre andrajosos e famintos de coração. Observando os encantos da vida em todas as suas nuances, desde o fenômeno da multiplicação da semente lançada ao solo, o equilíbrio dos astros no espaço infinito, a beleza das noites enluaradas, as cores do pombo, a delicadeza do beija-flor, o perfume do jasmim, o milagre da gestação e da maternidade, até o mundo microscópico, submerso em águas profundas e inexploradas, fica fácil para um olhar interessado enxergar a presença divina. E nesse contexto de vida exuberante, tem uma parte reservada para a gente. Para mim, para você, para toda e qualquer pessoa, que é melhorar a qualidade de nossos relacionamentos. E isso implica necessariamente no esforço de eliminar as fronteiras do egoísmo, que normalmente nos engana, e ampliarmos a visão de mundo e de família, vivendo em fraternidade, na capacidade máxima que conseguirmos. Se hoje a gente consegue apenas se silenciar, vamos silenciar. Mas vamos nos esforçar para amanhã já conseguirmos também amar o ofensor, sem nunca devolver o mal na mesma intensidade. Convivência, eis aí a matéria que nos pede aulas de reforço, e eis aí também a chave para a nossa cura verdadeira. Uma amiga muito querida do catolicismo, devota fervorosa de Santa Teresinha, participando conosco de uma live espírita, trouxe-nos um ensinamento, uma daquelas pérolas que não dá para esquecer, nem com muito esforço, sabe? Ela trabalha com marketing digital e lives, e por conta disso, está sempre com o celular ao alcance das mãos, dos olhos e dos ouvidos. Tem 4 filhos, sendo a caçula, a Manuela, de 4 anos de idade. Relatou-nos que numa manhã qualquer, enquanto tomava café da manhã na companhia de sua filhinha, estava a manusear o celular, lendo e respondendo mensagens do WhatsApp. Até que num dado momento, sua filhinha lhe requisita um tanto mais de atenção, e ela lhe explica que seu trabalho lhe exige isso, retorno e atenção para seguidores e clientes. Foi então que a Manu, com as duas mãozinhas sobre o próprio peito e na tranquilidade que lhe é própria, olhando-a profundamente nos olhos, lhe diz: "Mamãe, a sua vida está aqui." Ela confessou-nos que foi um susto, um abençoado susto que lhe despertou para a verdadeira prioridade da vida, o que realmente merece toda a nossa atenção, os melhores momentos e os maiores esforços. A qualidade da convivência, especialmente de nossa família. E voltamos a dizer, muito embora aí está a solução para a maioria de nossas aflições, é justamente aí que continuamos falhando. Apliquemos Jesus em todas as suas recomendações, na convivência, no dia a dia, julgando menos e perdoando mais, mas servindo sempre. E sabe como? Levando-o conosco em pensamentos e atitudes por onde formos. Não dá erro. Mas se porventura falhares, não se preocupe. Recomeça o mais rápido que puder. Não perca tempo. Muita paz.
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1: O ator e diretor Rob Reiner, falecido em dezembro do ano passado, recebeu uma indicação póstuma ao Emmy 2026. Ele vai concorrer na categoria de melhor ator convidado em série de comédia, por sua atuação na última temporada de O Urso. Ele interpretou Albert Snur. A cerimônia de entrega está marcada para o dia 14 de setembro, em Los Angeles, na Califórnia.
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0: Noite 11.
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1: Olá, ouvintes da Rádio Vox FM. Programa seu dia comigo, meteorologista Kátia Braga. O domingo também tem chuva fraca a moderada, tem chance de cerração em muitos pontos em Nova Bassano e região. Temperatura pela manhã fica em torno dos 12, 13 graus pela manhã cedinho, mas no decorrer da tarde pode baixar um pouquinho mais a temperatura e à noite será a menor temperatura do dia, 9 graus. Olha, a partir da tarde, o solzinho pode até aparecer e tem mais vento. Vento moderado com rajadas fortes nesse final de domingo, especialmente. A segunda-feira te prepara para o frio. 6 graus pela manhã, 13 à tarde, o sol aparece entre nuvens, mas será mais aberturas de sol à tarde. À noite, da segunda-feira para terça, 5 graus. É, o frio volta, né? E te desejo excelente e abençoado dia. Saudações meteorológicas.
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0: meia-noite e 32.
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1: Todos os tipos de fios, dos lisos aos crespos, podem receber uma rotina de cuidados com o cabelo. Os cacheados, crespos e afro, inclusive, demandam um cuidado especial por conta do formato do cacho, que dificulta o percurso da oleosidade da raiz até as pontas. Essa particularidade necessita de reforço da nutrição para entregar a oleosidade para o comprimento das pontas. As manchas de nascença normalmente não precisam de tratamento e não provocam complicações, mas devem ser observadas pelo pediatra para garantir que não são sinais de algum problema de pele mais grave. Os problemas de pele no bebê geralmente podem ser facilmente identificados através das características. No entanto, é sempre recomendado consultar o pediatra antes de iniciar qualquer tipo de tratamento.
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1: Luan Santana e Léo Foguete.

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0: 2:31.
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3: Quero dedicar essa música pra Marcela e pra Antônio, que estão em casa dormindo, que tem aula.

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0: Que coisa linda.
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2: Olá, aqui é a professora Camila da Futura Idiomas e compartilharei algumas dicas para aprender espanhol. Escute músicas em espanhol, ouvir músicas e ler as letras pode ajudar na pronúncia e na compreensão de expressões culturais. Mantenha um diário. Escrever em espanhol todos os dias sobre suas atividades ou pensamentos ajuda na prática da escrita e na organização das ideias. Seja paciente e divirta-se. Aprender uma nova língua leva tempo, então não se desanime. Encontre maneiras de tornar o aprendizado prazeroso, como jogos e desafios.
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0: 3 e 5.
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3: 3:58.
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0: Os 10% a gente deixa pro garçom, né, não?
1: 4:16. 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
2: E 53.
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1: Olá, ouvintes da Rádio Vox FM. Programa seu dia comigo, meteorologista Kátia Braga. O domingo também tem chuva fraca a moderada, tem chance de cerração em muitos pontos em Nova Bassano e região. Temperatura pela manhã fica em torno dos 12 e 13 graus pela manhã cedinho, mas no decorrer da tarde pode baixar um pouquinho mais a temperatura e à noite será a menor temperatura do dia, 9 graus. Olha, a partir da tarde o solzinho pode até aparecer e tem mais vento, vento moderado com rajadas fortes nesse final de domingo especialmente. A segunda-feira te prepara para o frio, 6 graus pela manhã, 13 à tarde, o sol aparece entre nuvens, mas será mais aberturas de sol à tarde. À noite, da segunda-feira para terça, 5 graus. É, o frio volta, né? Eu te desejo excelente e abençoado dia. Saudações meteorológicas.
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0: Obrigado, meus irmãos. Tio Chico, tio Gil, uma salva de palma. Saúde e muito gaitaço para nós, pelo Brasil afora.
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0: Vox FM, 16 para as 6.
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dia, meus amigos. Aqui é Larissa Chaves e está no ar mais um podcast Café com Espiritismo. O tema do nosso estudo de hoje é Destino e Livre-Arbítrio, com base, mais uma vez, no livro A Luz do Consolador. Recordo-me de ter lido na adolescência um livro no qual constava o termo Maktub, cujo significado seria Estava Escrito. Nessa época, eu tinha quase 13 anos de idade e ainda não havia conhecido a doutrina espírita. Eu me perguntava sobre o que realmente poderia estar escrito ou programado e qual a graça de viver uma vida pré-determinada. Eram muitas as dúvidas sobre o tema. No texto que aqui estudamos, Ivone Pereira vem nos falar exatamente sobre isso no que diz respeito ao caso dos homicidas e suicidas. Estava escrito? Poderíamos nos perguntar. Seguem as palavras de Ivone. Uma das indagações que frequentemente ouvimos nas rodas dos iniciantes de Espiritismo refere-se aos casos de homicídio e de suicídio. Entendem os indagadores que o homicida traz consigo a necessidade ou destino de matar aquele sob cujas mãos futuramente sucumbirá. E estendem o sofisma aos casos de suicídio, entendendo que também o suicida reencarnou com o destino de matar a si próprio. Não é verdade, portanto, que alguém renasça com a destinação de assassinar o seu próximo ou a si mesmo. A lei de reencarnação foi estabelecida desde o princípio.

0: das coisas, tendo por alvo o progresso, a evolução da criatura e não a sua desgraça. A lei de Deus, que rege a moral das criaturas, por sua vez, mantém como base o amor universal. Se, pois, um espírito reencarnasse com a destinação de ser homicida, estaria destruída a lei do amor universal e o crime seria praticado com a aprovação divina, o que é absurdo julgar. O homicídio e o suicídio, portanto, são duas graves infrações das leis estabelecidas por Deus e, por conseguinte, não pode ser destino de ninguém a prática de ambos. Se uma pessoa se torna homicida ou suicida, agiu por sua própria iniciativa, serviu-se do livre-arbítrio, pois todos nós somos responsáveis, temos liberdade para agir livremente. Não somos escravos nem autômatos, obrigados sempre a agir sob pressão de outrem ou de uma fatalidade cega. Casos há em que o espírito desencarnado, culpado de homicídio, se vê perseguido pelo remorso a tal ponto intenso que voluntariamente escolhe uma reencarnação em que sucumbirá também pelo homicídio, ou por outra forma dramática, sofrendo então penalidade idêntica à que infligiu ao próximo anteriormente. Todavia, aquele que por sua vez o assassinará não trouxe o destino de o assassinar, fê-lo porque o seu caráter e seus instintos inferiores o arrastaram a isso, levados pelas displicências do próprio livre-arbítrio e não por determinação da lei de Deus. De outro modo, a lei divina faculta ao culpado resgatar os crimes praticados numa ou mais existências terrenas, com outras existências devotadas ao bem, as quais o levarão a proceder de modo inverso ao que procedeu anteriormente. Ele poderá, então, salvar da morte trágica um ou mais indivíduos, com o sacrifício ou não da própria vida, e exercer o bem de várias outras maneiras. Também poderá sucumbir tragicamente sem ser por homicídio, e assim sofrer a prova dolorosa que infligiu a outrem, destruindo-lhe a vida corporal. E tudo isso frequentemente acontece sob nossas vistas, bastando apenas observarmos os fatos cotidianos da vida e sobre eles meditarmos à luz dos ensinamentos espíritas para tudo compreendermos. Diante de apontamentos tão claros, meus amigos, acrescentaríamos por fim que a lei divina é abundante em tudo, abundante inclusive em recursos de refazimento e de autocorreção. Ninguém nasce para retirar a vida de quem quer que seja. Nascemos para doar vida, multiplicar vida, compartilhar vida, vida em abundância, vida vibrante, vida em harmonia com as leis divinas. O afastamento desse princípio nos conduz à escassez, à reparação, à expiação, ao refazimento do caminho, mas ainda aí muitos serão os caminhos possíveis para o nosso retorno ao Pai, conforme o nosso livre-arbítrio. O que está escrito e por toda parte na criação é que todos, cedo ou tarde, nos reconectaremos a essa vida abundante de amor ofertada por Deus a todos os seus filhos. Um grande abraço a todos E até o próximo podcast Café com Espiritismo.
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2: Vox FM 6 e 4.

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1: Vox FM 6:20.

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3: Bom dia. A mensagem do dia de hoje nos fala da energia que emitimos. A vida é um espelho fiel. Ela devolve o reflexo exato da energia que emitimos. Quando nos olhamos no espelho, nós vemos a nossa imagem refletida lá, tal qual é. Quando você escolhe dar amor, compaixão e entendimento, está determinando o que o universo irá retornar a você. E ele só devolve a você aquilo que você transmite. O amor que você oferece ao mundo circula, multiplica-se inevitavelmente e volta ao seu coração, trazendo felicidade, trazendo saúde, trazendo relacionamentos abençoados. Não espere receber para começar a doar. Seja você a fonte. Pratique hoje um ato de amor

0: a elas. Que Deus abençoe hoje o seu dia. Bom dia, muito.
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1: Maravilha, bom dia, 6:53, manhã de domingo, estamos iniciando mais um programa Sem Fronteiras aqui na melhor e mais ouvida, essa é a sua, nossa Vox FM 98,3. Um grande abraço, tudo de bom pra você que tava me aguardando pra gente chegar por aqui com muita música bonita, muita informação, nossos apoiadores. É amanhã de domingo, eu te faço companhia tradicionalmente aí todos os domingos aqui na Vox FM, um pouquinho com a garganta debilitada, podemos dizer assim, né, gente? Esse negócio de estar brincando com temperatura, né? Tira casaco, bota casaco, né? Falando em temperatura, 11 graus a temperatura, umidade relativa do ar 94%, chuva 15%, mas logo mais te atualizo com a previsão do tempo aí, como é que vai se comportar o tempo. Agora, está ainda escuro aqui em Nova Bassano e toda a nossa região, né? Logo mais vai começar a clarear o dia e eu espero te encontrar bem, que a tua programação no domingo seja mais do que especial, tá bom? É, muito sorriso, muito abraço, muita família, muito churrasco e muito Vox FM na tua vida aí, tá bom? Abração, muito obrigado desde já pelo carinho da tua audiência. Como eu falei, eu prometo entregar muito alto astral na medida do possível que a garganta me deixar, né? E é claro, vai ter os apoiadores que sempre estão com a gente por aqui e também a gente informa vocês aí com as notícias do esporte, Copa do Mundo, Argentina, hein? Argentina tá na semifinal, é, gente, fazer o quê, né? E a Noruega, né, que eliminou na nossa seleção, também foi eliminada e está, a Inglaterra, né, passou ontem, enfim, informações do esporte, vou estar te atualizando no decorrer da nossa programação. Grande abraço, bom dia.

0: 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É, maravilha, bom dia!
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2: Excelente manhã pra você, 7 horas pontualmente, olha, 3273-2085, você liga pra mim.

0: pede a sua, fica bem à vontade, viu? E claro, tem um WhatsApp 996909830 para você interagir por lá também, mandando tua mensagem de voz, mensagem de texto. Tudo isso é muito bem-vindo por aqui. Um grande abraço, bom domingo na bela de Menega, tutti quanti. Nono, nona, é, já estão acordados, mas que maravilha, Joan. Que coisa boa, Beck, desmiciaia, coisa boa, né? 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Vem chegando mais música por aqui. Bom dia pra vocês. Olha aquela bandinha, hein? Corpo e Alma. Diga por que me deixou assim. É, música bonita. Roda aqui na 98,3.
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7: A gente está na Vox FM 98.3 nesta manhã de domingo, ainda está querendo o dia, né? Clarear aí, né? Manhã de domingo. Obrigado pelo teu carinho, obrigado pela tua audiência, tudo de bom aí. Logo mais te atualizo com a previsão do tempo. 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É, amigo produtor, não perca tempo, vá amanhã mesmo conferir. 77, bom dia, excelente domingo, tudo de bom, como é que tá aí o teu amanhecer aí, tá ainda no conforto da tua cama, mas já tá ligado, radinho, tá ouvindo lá o pai, a mãe, né? Já tá na cozinha, coradinho ligado e nos ouvindo, ah, coisa boa, obrigado, viu gente, obrigado de coração. Olha, ninguém acertou os prêmios principais do concurso 3.030 da Mega Sena, sorteado nesse sábado. A bolada que estava prevista em 20 milhões acumulou e vai para 25 milhões, tá bom, gente? O próximo sorteio será realizado na próxima terça-feira. No próximo bloco, te atualizo então com os números que a Mega Sena sorteou ontem, né? Se teve ganhadores na quina, na quadra, fica com a gente aí, tá bom? 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Vem chegando mais música na nossa programação, bom dia.
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1: 7:18, manhã de domingo, bom dia. 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
0: E as 6 dezenas da Mega Sena sorteadas ontem, gente, foram 6, 11, 25, 45, 48 e 58. É, olha só, hein? 25 milhões para a próxima terça-feira. Né? Então não houve ganhador, ficou acumulado. 5 acertos, 41 apostas ganhadoras. Vão levar aí R$42.373. É um bom dinheirinho, hein? Dá uma conferida lá. E 4 acertos, né? A quadra, 2.983 apostas ganhadoras. Vão levar aí quase R$1.000, né, gente? R$960, tá bom? Lembrando que a aposta mínima custa R$6 e você pode realizá-la também pela internet e também nas casas lotéricas. Já imaginou 25 milhões na tua conta? Então, ó, continua acreditando aí, acreditando que um dia a sorte vai bater na tua porta aí, né? Ah, que maravilha! 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Bacana, bom dia pra vocês. Vem chegando mais música enquanto aguardo a tua participação no 3273-2085. Se liga pra mim, a gente bate um papo. E também você pode mandar teu zap, né? 996909830. Pode ficar bem à vontade para interagir aqui na nossa programação. 11 graus a temperatura, umidade relativa do ar 94%, vento 10 km por hora. Para você, um bom dia, um bom domingo.
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2: É muito bom estar na tua companhia, 20 faltando para as 8 horas da manhã. Bom dia, bom dia. Olha, eu tenho aqui para mim falar do Hidral Soluções, gente. Mas antes disso, deixa de dizer que a chuva diminui e a massa de ar frio ingressa no Rio Grande do Sul nesse domingo, né? Olha só, hein? Amanhã, terça-feira, 5 graus, 4 graus. Tira casaco, bota casaco. É, e lá vem quarta e quinta calor, gente. Depois dopo vem a piova. Mas não, mas pouco tempo, fez o que com aquele tempo qua? Ah, le mata aquele tempo qua, né? É, gente, olha, haja organismo aí, cuide-se, viu? Cuide da tua integridade, do teu corpo. Enfim, aí. Mas a gente fica triste também com essas notícias, ó. O filme de terror, abre aspas aí, né? Moradores tentam recomeçar após temporal devastador que, enfim, devastou várias casas em Eldorado do Sul, gente. Temporal com granizo e vento de 57 km por hora deixa estragos e desalojados em Canoas também. É, ó, infelizmente aí a gente, logo mais que atualizo aí com essas informações aí que infelizmente afetou aí o Rio Grande do Sul, né, gente? Um filme de terror, segundo os moradores, temporal com granizo, não tem como fugir disso, né? Infelizmente em algumas cidades isso acontece. 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Vem chegando mais música na nossa programação. Quero mandar um grande abraço à nossa companhia Rose, né? A Rose, o Vornei Gaio estão na nossa companhia e ela quer mandar uma música aí para toda a galera do baile, né? Dos bailão de jantar dançante, né, Rose? Que esteve ontem, por exemplo, lá na comunidade Santa Terezinha, Baixinho, Paulo, enfim, aí, o Pires, a Dani, né? E ela não, infelizmente, não pôde estar, ela, o Vornei, a Rose está lesionada, né? Mas logo vai se recuperar, né? Faz parte da vida, né, Rose? Um abração pra ti, fica bem, um abração pro Vornei, um bom domingo, obrigado pelo carinho de vocês. Alma Nova, sonhei com você, tia garotos, é problema meu, na sequência aqui na 98.3, é claro, pra fechar o trio musical aqui, vai ter também Padre Ezequiel na musiqueta italiana, também aqui na nossa programação. Grande abraço, bom dia, bom domingo.
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3: Excelente manhã pra você, bom dia, Vox FM 98.3 com o programa Sem Fronteira, que tem apoio cultural de Reginato Gás. 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
3: É muito bom estar na tua companhia, 8 horas pontualmente. Olha, a Argentina vence a Suíça na prolongação e vai nas semifinais da Copa para enfrentar a Inglaterra, que eliminou a Noruega, né, gente? É, eliminou a Noruega. Enfim, aí, Argentina e Noruega, França e Espanha. É meritocracia, né, gente? Estão aí nas semifinais, não é à toa, né? Jogando um bom futebol, com raça, com qualidade. E tá aí, então, as semifinais pra gente acompanhar, não é verdade? As semifinais já preparadas, então, na Copa do Mundo. 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
0: 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Bom dia pra vocês. Obrigado pelo teu carinho. Obrigado pela tua audiência. Tempo ainda encoberto, né? Encoberto. Deu uma ameaçada de sair o sol. A gente fica na expectativa que tenhamos um bom domingo. Domingo de frio, né? Domingo de queda de temperatura. Bota casaco agora, né, gente? Bom dia, bom dia, pai e a mãe. Vamos acordar. Bom dia, bom dia, bom dia, meu povo. Vamos acordar, tomar um café, tomando chimarrão, a cuia de mão em mão, tomando aquele mate saboroso. Também tô aqui tomando meu mate, já tomei uma xícara de café, agora tô no mate, no chimarrão, né? Chimarão, gaúcho de fundamento. Um abraço, meu povo querido, aí você que nos ouve no teu veículo, pessoal do interior, o meu abraço, minha consideração a todos vocês aí, um ótimo trabalho, tô na lida, né? Tão lá no galpão, tão as mimosas lá, tudo certo, tão se alimentando as mimosas, e tão na ordenha, né? E tão nos ouvindo, né? Coisa boa, um abraço pra você, tudo de bom, bom domingo aí, muita produtividade pra vocês, né? A gente sabe do trabalho árduo que esse povo batalhador do interior tem, não é verdade? 8:04, bom dia pra você, vem chegando mais música, é claro, enquanto aguardo a tua participação, 3273-2085. Você pode mandar também teu zap pra gente, 996909830. Bom dia! É bem melhor, hein? É bem melhor, gente. Não tenha dúvida. Bom dia, bom dia!

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2: É muito bom estar na tua companhia nessa manhã de domingo, 8:19, 8:20 agora. 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
0: Que bom, hein? Que bom. Continue falando, gente. Continue falando. Eu tô na Vox. Todo mundo tá. Convida todos aí pra sintonizar 98,3. Afinal, são conteúdos que fazem a diferença na tua vida, né? Na tua vida, no teu trabalho, no teu dia a dia. A gente informa, a gente se diverte por aqui, não é verdade? Olha, quero compartilhar essa notícia triste aqui que aconteceu no nosso Rio Grande do Sul. Um bebê de 11 meses teve queimadura de segundo grau depois de tomar banho na Escola Municipal de Educação Infantil, Casa da Criança, em Campo Bom, gente, na sexta-feira. A menina estava internada no hospital, que constatou as queimaduras nos pés, pernas e nas nádegas, e aguarda transferência para a HPS de Porto Alegre. Segundo a mãe da menina de 18 anos, a escola teria feito contato com ela por mensagem por volta das 15h10, informando que um incidente teria ocorrido com o bebê e que era preciso a presença de um responsável no local. Eu pedi para que eles me adiantassem o que teria ocorrido por telefone e me disseram que a bebê teria tido uma diarreia e a professora tinha dado banho nela com água quente, gente, e teria queimado o bebê, a pele da bebê, né, melhor dizendo, mas que não tinha sido nada demais, né? Ah, mas aí, meu, o que vocês me dizem dessa história, né? É, aí bota a água ferver e bota a criança, né? Um bebê dentro da água, gente. Mas que barbaridade. A gente fica muito triste, mas a gente precisa informar a nossa audiência para que a gente tenha esse alerta aí, né? Os bebês, eles dependem demais da gente, né? É, infelizmente aconteceu essa situação aqui no Rio Grande do Sul. 11 graus a temperatura, falamos da DM Estruturas Metálicas, do Vado, da Adriana. 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Vem chegando Corpo e Alma Perigosa e Linda, é a sugestão musical da Deise, né? A Deise Testa está na nossa companhia. Um abraço, Deise. Ela oferece pro Pai Dirvo, pras irmãs, pro Chaqueca, pro Prof. Massa, enfim, todas as amigas, vizinhos da rua aí, nós aqui da Rádio, a gente agradece, viu? Tudo de bom pra ti, um bom domingão, obrigado pelo teu carinho, bacana, Corpo e Alma Perigosa e Linda. Bom dia a todos, bom domingo.
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0: Bom dia pra vocês, 8:37. Bom dia, meu povo. 11 graus a temperatura, umidade relativa do ar 93%, vento 10 km por hora, chuva 22%, tá marcando aqui, né, gente? 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
0: 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Bacana? Olha, hoje nós temos aniversariante do dia que participa por aqui, minha amiga Alice Fantão. Bom dia, Alice. Tudo de bom pra ti, parabéns, felicidades, que Deus te abençoe e te proteja todos os dias. E ela quer aproveitar a oportunidade para amenizar todos os aniversariantes do mês de julho, que ela conhece e conhece muitos, né, que estão de aniversário. Então sinto-se abraçados e homenageados pela Alice. E ela está de aniversário hoje, né? Então parabéns, tudo de bom, Alice. Que Deus te abençoe e te proteja. Na sequência, Teodoro e Sampaio, quatro cantos da casa, com muito carinho para aniversariante do dia. Também tá junto com a gente, estão na lida, né? Meu amigo Geomar Cestonaro. Bom dia, amigo colorado. Bom dia, Geo. Manda uma música pra nós que estamos na lida do Trato das Mimosas. Bom domingo, abraços. Abraço pra ti, abraço pra toda a família Cestonaro que está na nossa audiência. Bom trabalho pra vocês aí na lida. Tudo de bom, bom domingo. Na sequência, vem chegando aí os Garotos de Ouro, a Gaita da Bossoroca, música bonita, Chiru Missioneiro também. Enfim, músicas bonitas dedicadas pra vocês aí, tá bom, Gê? Um bom trabalho, um bom domingo. Obrigado pelo carinho da audiência de vocês aí. Bacana? 8h42, lembrando na sequência, hein? Seguidinha, nós temos a Santa Missa. Porque afinal a Vox FM tem conteúdos que fazem a diferença, não é verdade? E uma delas é um momento de fé, de oração e de espiritualidade. Bom dia, meu povo!
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1: Da palavra de Deus, acolhemos também os que nos acompanham pelas redes sociais e a procissão de entrada, Padre Marciano, ministros e coroinhas, cantando.

Em nome do Pai, do Filho e do Espírito Santo. Amém. Irmãos e irmãs, que a graça de nosso Senhor Jesus Cristo, o amor do Pai e a comunhão do Espírito Santo estejam sempre convosco. Bendito seja Deus que nos reuniu no amor de Cristo. Neste domingo, dia do Senhor, celebramos a sua paixão, morte e ressurreição nesta Eucaristia. E para assim nos encontrarmos verdadeiramente com Ele, reconheçamos as nossas fragilidades, erros, pecados e clamemos uma vez mais pela sua misericórdia.

Deus Todo-Poderoso, fonte de amor, de misericórdia, tenha compaixão de nós, perdoe os nossos pecados e nos conduza para a vida eterna. Amém. Amém.

Oremos. Ó Deus, que mostrais a luz da vossa verdade aos que erram, para retornarem ao bom caminho, dai aos que professam a fé rejeitar o que não convém ao cristão e abraçar tudo o que é digno deste nome. Por nosso Senhor Jesus Cristo, vosso Filho, que é Deus e convosco vive e reina na unidade do Espírito Santo por todos os séculos dos séculos. Amém.

Do livro do profeta Isaías. Isto diz o Senhor: assim como a chuva e a neve descem do céu e para lá não voltam mais, mas para irrigar e fecundar a terra e fazê-la germinar e dar semente para o plantio e para a alimentação. Assim, a palavra que sair da minha boca não voltará para mim vazia. Antes, realizará tudo o que for da minha vontade e produzirá os efeitos que pretendi ao enviá-la. Palavra do Senhor.

visitais a nossa terra com as chuvas e transborda de fartura. Rios de Deus que vêm do céu derramam águas e preparais o nosso trigo.

É assim que preparais a nossa terra. Vós a regais e aplainais. Os seus sulcos com a chuva amoleceis e abençoais as sementeiras.

ano todo coroais com vossos dons. Os vossos passos são fecundos. Transborda a fartura onde passais. Brotam pastos no deserto.

As colinas se enfeitam de alegria e os campos de rebanhos. Nossos vales se revestem de trigais. Tudo canta de alegria.

Carta de São Paulo aos Romanos. Eu entendo os sofrimentos do tempo presente, nem merece ser comparados com a glória que deve ser revelada em nós. De fato, toda a criação está esperando ansiosamente o momento de se revelarem os filhos de Deus, pois a criação ficou sujeita à vaidade, não por sua livre vontade, mas por sua dependência daquele que a sujeitou. Também ela espera ser libertada da escravidão, da

0: corrupção e, assim, participar da liberdade e da glória dos filhos de Deus. Com efeito, sabemos que toda a criação, até o tempo presente, está gemendo como quem dores de parto. E não somente ela, mas nós também, que temos os primeiros frutos do Espírito, estamos interiormente gemendo, aguardando a adoção filial e a libertação para o nosso corpo. Palavra do Senhor.
1: Graças a Deus.

0: O Senhor esteja convosco.
1: Ele está no meio de nós.
0: Proclamação do Evangelho de Jesus Cristo segundo Mateus.
1: Glória a vós, Senhor.
0: Naquele dia, Jesus saiu de casa e foi sentar-se às margens do mar da Galileia. Uma grande multidão reuniu-se em volta dele. Por isso, Jesus entrou numa barca e sentou-se, enquanto a multidão ficava de pé na praia. E disse-lhes muitas coisas em parábolas. O semeador saiu para semear. Enquanto semeava, algumas sementes caíram à beira do caminho, e os pássaros vieram e as comeram. Outras sementes caíram em terreno pedregoso, onde não havia muita terra. As sementes logo brotaram, porque a terra não era profunda. Mas quando o sol apareceu, as plantas ficaram queimadas e secaram, porque não tinham raiz. Outras sementes caíram no meio dos espinhos. Os espinhos cresceram e sufocaram as plantas. Outras sementes, porém, caíram em terra boa e produziram a base de 100, de 60 e de 30 frutos por semente. Quem tem ouvidos, ouça. Os discípulos aproximaram-se e disseram a Jesus: Por que falas ao povo em parábolas? Jesus respondeu: Porque a vós foi dado o conhecimento dos mistérios do reino dos céus, mas a eles não é dado. Pois a pessoa que tem será dado ainda mais e terá em abundância. Mas a pessoa que não tem será tirado até o pouco que tem. É por isso que eu lhes falo em parábolas, porque olhando, eles não veem, e ouvindo, eles não escutam nem compreendem. Desse modo se cumpre neles a profecia de Isaías: havereis de ouvir sem nada entender, havereis de olhar sem nada ver. Porque o coração deste povo se tornou insensível. Eles ouviram com má vontade e fecharam seus olhos, para não ver com os olhos, nem ouvir com os ouvidos, nem compreender com o coração, de modo que se convertam e eu os cure. Felizes sois vós, porque vossos olhos veem e vossos ouvidos ouvem. Em verdade vos digo, muitos profetas e justos desejaram ver o que vedes e não viram, desejaram ouvir o que ouvis e não ouviram. Ouvi, portanto, a parábola do semeador. Todo aquele que ouve a palavra do reino e não a compreende, vem o maligno e rouba o que foi semeado em seu coração. Este é o que foi semeado à beira do caminho. A semente que caiu em terreno pedregoso é aquele que ouve a palavra e logo a recebe com alegria. Mas ele não tem raiz em si mesmo, é de momento. Quando chega o sofrimento ou a perseguição por causa da palavra,

Podem se sentar um instante. A missão de Jesus, ela foi marcada pelo anúncio do reino de Deus. Jesus tinha como objetivo da sua vida e da sua missão anunciar o reino de Deus para as pessoas, para a humanidade, e anunciar este reino não de uma forma distante da realidade das pessoas, mas mostrar que de certa forma e de alguma forma o reino de Deus já estava e está presente na vida nossa, na vida da igreja. Não ainda perfeitamente, porque plenamente nós imaginamos e compreendemos que somente quando Jesus voltar, mas nós já podemos sentir a presença deste reino no meio de nós, naquilo que de bom vai acontecendo, na presença de Deus que marca a nossa vida e a nossa história. E uma das formas que Jesus se utilizava para fazer este anúncio do reino de Deus foi através das parábolas. Na Sagrada Escritura nós encontramos muitas, nos Evangelhos, muitas parábolas, em torno de 40 parábolas que Jesus vai contando, que são situações cotidianas, normais, da vida das pessoas, sobretudo das pessoas mais simples, mais humildes, e através destas parábolas, dessas coisas cotidianas, Jesus conseguia provocar um ensinamento, conseguia demonstrar que ali nas pequenas coisas Deus já se fazia presente, Deus já fazia morada. O Evangelho de hoje traz presente a parábola e também já a explicação desta parábola, que é a parábola do semeador, que nós com certeza já ouvimos tantas e tantas vezes, sabemos talvez de cor os passos desta parábola, mas com certeza sempre que nós ouvimos ela pode despertar algo novo, algo diferente no nosso coração, no nosso entendimento e na nossa relação com Deus também. A parábola de hoje ela vai dizer que um semeador, um homem, sai para semear. E ele passando pelo caminho, ele vai jogando as sementes na beira dessa estrada. E muitas dessas sementes, algumas caem no terreno pedregoso, outras caem nas pedras, outras no meio dos espinhos, e somente uma pequena parte destas sementes vão cair na terra boa e vão ter a capacidade de produzir frutos. Talvez nós podemos pensar por que este semeador, ele não coloca a semente somente na terra boa, na terra que já está preparada. Afinal, é o normal que nós conhecemos, quando nós vamos fazer uma plantação, nós preparamos um terreno, nós preparamos um campo e nós colocamos a semente naquele campo que já está preparado. Não jogamos as sementes aleatoriamente onde nós passamos. Mas este semeador, ele semeia à beira do caminho. Talvez em primeiro lugar porque, assim como Jesus anuncia o reino de Deus, Jesus também denuncia as injustiças que estão presentes na sociedade do seu tempo. E as propriedades, as terras boas, férteis, elas eram propriedades somente de alguns, estavam nas mãos de alguns somente, e boa parte do povo mais pobre, mais simples, não tinha sequer um terreno, um campo para fazer o seu plantio. Por isso este homem, ele joga a semente à beira do caminho, o lugar que ninguém quer plantar, porque não era a melhor das terras, mas é ali que ele faz a sua semeadura. E vai dizer então o Evangelho que somente uma pequena porcentagem vai produzir. Com esta parábola, creio eu que Jesus, ele quer provocar algo em nós que é bastante radical, parece simples, mas não é, que é um processo de conversão. E conversão significa uma mudança de mentalidade. Quando nós vamos fazer um plantio, seja do que for, talvez a primeira coisa que nós pensamos é no que ou quanto aquele plantio, aquilo que nós estamos plantando, vai produzir. Quanto de frutos, quanto de lucro nós vamos ter plantando determinada coisa. E Jesus faz uma inversão nesta lógica, porque ele não coloca o sucesso da semeadura nos seus frutos, no lucro que isso vai dar, mas ele coloca o sucesso justamente no ato de semear. É isso que Jesus fez. Jesus passava por tantos caminhos,
E ali ele se deparava com pessoas de todos os tipos.

0: aqui representadas pelas pedras, pelos espinhos, mas também pela terra fértil. Jesus não escolhia somente os bons para lançar as sementes do reino, mas ele, pelo caminho, ele semeava. Ele espalhava a palavra de Deus, espalhava as coisas de Deus para todos. Por isso, quando nós assumimos esta vida cristã, nós queremos nos espelhar em Jesus, nós queremos aprender com Ele, porque nós precisamos e queremos ser um pouco como Jesus. Portanto, quando nós nos voltamos para a nossa fé, o nosso impulso de levarmos também as sementes do reino de Deus, da palavra, a tantas pessoas, talvez nós temos sim a tentação de pensar no resultado, mas não é a nossa missão, não é a nossa função, porque a nossa missão como cristãos, como igreja, é semear, é lançar as sementes para permitir que Deus também possa fazer o seu papel, a sua ação, e fazer com que aquelas sementes possam frutificar na vida das pessoas e no mundo. Para compreendermos isso, talvez alguns exemplos bem práticos. Quando nós, na catequese das nossas comunidades, das nossas paróquias, talvez nós medimos como marca do sucesso da catequese a quantidade das crianças que passam a primeira Eucaristia, que fazem a crisma. Se o número é grande, parece que tudo está perfeito e nós garantimos o nosso sucesso. Sucesso está no número, está no fruto. Mas esquecemos de quantas coisas são semeadas. Talvez, se o número for pequeno na vida daquelas crianças, daqueles adolescentes, que talvez nem todos vão produzir frutos, mas alguns vão produzir, como diz o Evangelho, 30, 60, 100, não sabemos a quantidade. Talvez, tantas vezes também nós ouvimos pais que dizem: olha, os meus filhos não vão para a igreja, eu participo sempre, os jovens não querem mais saber da missa. A nossa missão não é medir o resultado, mas a nossa missão é semear, dar testemunho, semear a palavra, para que depois, no tempo certo, aquele filho, aquele jovem, aquela criança, possa se tornar também um terreno fértil, uma terra boa, para que as sementes da palavra possam surtir efeito e possam também produzir os seus frutos. Que esta parábola de hoje, do semeador, não nos permita esquecer daquela que foi a missão de Jesus e que é a nossa missão como igreja, como cristãos, de semear sempre. Renovemos a nossa fé. Creio em Deus Pai, Criador do céu e da terra, e em Jesus Cristo, seu único Filho, nosso Senhor, que foi concebido pelo poder do Espírito Santo, nasceu da Virgem Maria, padeceu sob Pôncio Pilatos, foi crucificado, morto e sepultado, desceu à mansão dos mortos, ressuscitou ao terceiro dia, subiu aos céus, está sentado à direita de Deus Pai Todo-Poderoso, donde há de vir julgar os vivos e os mortos. Creio no Espírito Santo, na Santa Igreja Católica, na comunhão dos santos, na remissão dos pecados, na ressurreição da carne, na vida eterna. Amém. E confiantes, elevemos os nossos pedidos a Deus, dizendo como resposta: Senhor, escutai a nossa prece. Digamos:
1: Senhor, escutai a nossa prece.
2: A palavra que sair da minha boca não voltará para mim vazia. Fazei, Senhor, que a igreja esteja sempre disponível para semear com entusiasmo a boa nova de Jesus na vida de todos os povos. Nós vos pedimos.
3: Senhor, escutai a nossa prece.
2: O semeador saiu para semear a boa semente. Ajudai os pais a serem perseverantes na missão de semear a bondade e a fé no coração dos filhos. Nós vos pedimos.
3: Senhor, escutai a nossa prece.
2: A criação, até o tempo presente, está gemendo como quem dores de parto. Iluminai nossa consciência para que saibamos bem decidir e respeitamos a obra da vossa criação. Nós vos pedimos.
3: Senhor, escutai a nossa

0: faça a prece.
1: A semente que cai em boa terra é aquele que ouve a palavra e a compreende. Acolhei a prece do nosso coração. Nós vos pedimos.
0: Senhor, escutai a nossa prece. Acolhei no teu reino, ó Pai, estes nossos pedidos, por Cristo teu Filho, na unidade do Espírito Santo. Amém. Amém.

0: Orai, irmãos e irmãs, para que o meu e o vosso sacrifício seja aceito por Deus Pai Todo-Poderoso.
1: Receba, Senhor, por tuas mãos este sacrifício, para a glória do seu nome, para o nosso bem e de toda a Santa Igreja.
0: Olhai, Senhor, os dons da Igreja em oração, e concedei que os fiéis que os recebem possam crescer em santidade. Por Cristo nosso Senhor.
1: Amém. Amém.
0: O Senhor esteja convosco.
1: Ele está no meio de nós.
0: Corações ao alto.
1: O nosso coração está em Deus.
0: Demos graças ao Senhor nosso Deus.
1: É nosso dever e nossa salvação.
0: Na verdade, é digno e justo. É nosso dever e salvação bendizer-vos e dar-vos graças, Pai Santo, fonte da verdade e da vida, porque neste domingo festivo nos acolhestes em vossa casa. Hoje a vossa família, reunida para escutar a vossa palavra e repartir o pão da Eucaristia, celebra a memória do Senhor ressuscitado, enquanto a humanidade inteira espera o domingo sem ocaso para entrar no vosso repouso. Então contemplaremos a vossa face e louvaremos para sempre a vossa misericórdia. Nesta alegre esperança, unidos aos anjos e santos, nós cantamos a uma só voz.

0: O vosso louvor, porque por Jesus Cristo, vosso Filho e Senhor nosso, e pela força do Espírito Santo, dais vida e santidade a todas as coisas, e não cessais de reunir para vós um povo, que vos ofereça em toda parte, do nascer ao pôr do sol, um sacrifício perfeito. Por isso, ó Pai, nós vos suplicamos, santificai pelo Espírito Santo as oferendas que vos apresentamos para serem consagradas, a fim de que se tornem o corpo e o sangue de vosso Filho, nosso Senhor Jesus Cristo, que nos mandou celebrar estes mistérios.
1: Enviai o vosso Espírito Santo.
0: Na noite em que ia ser entregue, Jesus tomou o pão, pronunciou a bênção de ação de graças, o partiu e o deu aos seus discípulos, dizendo: tomai todos e comei, isto é o meu corpo, que será entregue por vós. E do mesmo modo, no fim da ceia, ele tomou o cálice em suas mãos, pronunciou a bênção de ação de graças e o deu aos seus discípulos, dizendo: tomai todos e bebei. Este é o cálice do meu sangue, o sangue da nova e eterna aliança, que será derramado por vós e por todos para a remissão dos pecados. Fazei isto em memória de mim. Mistério da fé para a salvação do mundo.
2: Salvador do mundo, salvai-nos. Vós que nos libertastes pela cruz e ressurreição.
0: Celebrando agora, ó Pai, o memorial da paixão redentora do vosso Filho, da sua gloriosa ressurreição e ascensão ao céu, e enquanto esperamos a sua nova vinda, nós vos oferecemos em ação de graças este sacrifício vivo e santo.
1: Aceitai, ó Senhor, a nossa oferta.
0: Olhai com bondade a oblação da vossa Igreja e reconhecei nela o sacrifício que nos reconciliou convosco. Concedei que, alimentando-nos com o corpo e com o sangue do vosso Filho, repletos do Espírito Santo, nos tornemos em Cristo um só corpo e um só Espírito.
1: O Espírito nos una num só corpo.
0: Que o mesmo Espírito faça de nós uma eterna oferenda, para alcançarmos a herança com os vossos eleitos. A Santíssima Virgem Maria, Mãe de Deus, São José, seu Esposo, os vossos santos apóstolos e gloriosos mártires, e todos os santos que não cessam de interceder por nós na vossa presença.
1: Fazei de nós uma perfeita oferenda.
0: E nós vos suplicamos, Senhor, que este sacrifício da nossa reconciliação estenda a paz e a salvação ao mundo inteiro. Confirmai na fé e na caridade a vossa Igreja, que caminha neste mundo com o vosso servo, o Papa Leão, nosso Bispo José, com os bispos do mundo inteiro, os presbíteros e diáconos, os outros ministros e o povo por vós redimido. Atendei propício às preces desta família, que reunistes em vossa presença. Reconduzi a vós, Pai de misericórdia, todos os vossos filhos e filhas, dispersos pelo mundo inteiro.
1: Lembrai-vos, ó Pai, da vossa Igreja.
0: Acolhei com bondade no vosso reino os nossos irmãos e irmãs que partiram desta vida e todos os que morreram na vossa amizade. Unidos a eles, esperamos também nós saciar-nos eternamente da vossa glória por Cristo, Senhor nosso. Por Ele dais ao mundo todo o bem e toda a graça. Por Cristo, com Cristo e em Cristo, a vós, Deus Pai Todo-Poderoso, na unidade do Espírito Santo, toda a honra e toda a glória, por todos os séculos dos séculos.
1: Amém.
0: E confiantes, rezemos como o Senhor nos ensinou. Pai nosso, que estais no céu, santificado seja o vosso nome. Venha a nós o vosso reino, seja feita a vossa vontade, assim na terra como no céu. O pão nosso de cada dia nos dai hoje. Perdoai as nossas ofensas, assim como nós perdoamos a quem nos tem ofendido.
1: E não nos deixeis cair em tentação, mas livrai-nos do mal.
0: Livrai-nos de todos os males, ó Pai, e dai-nos hoje a vossa paz.

0: ajudados pela vossa misericórdia, sejamos sempre livres do pecado e protegidos de todos os perigos, enquanto aguardamos a feliz esperança e a vinda do nosso Salvador, Jesus Cristo.
1: Vosso reino, poder e a glória para sempre.
0: Senhor Jesus Cristo, que dissestes aos vossos apóstolos: eu vos deixo a paz, eu vos dou a minha paz. Não olheis os nossos pecados, mas a fé que anima a vossa igreja. Dai-lhe segundo o vosso desejo a paz e a unidade. Vós que sois Deus com o Pai e o Espírito Santo.
1: Amém.
0: Que a paz do Senhor esteja sempre convosco.
1: O amor de Cristo nos unir. Cordeiro de Deus, que tirais o pecado do mundo, tende piedade de nós. Cordeiro de Deus, que tirais o pecado do mundo, tende piedade de nós. Cordeiro de Deus, que tirais o pecado do mundo, dai-nos a paz.
0: Felizes os convidados para a ceia do Senhor. Eis o Cordeiro de Deus que tira o pecado do mundo.
2: Senhor, eu não sou digno que entreis em minha morada, mas dizei uma só palavra e serei salvo.

0: Oremos. Alimentados pelos vossos dons, nós vos pedimos, Senhor, que cresçam em nós os frutos da nossa salvação, cada vez que celebrarmos este mistério. Por Cristo nosso Senhor.
1: Amém. Amém.
0: Ave Maria, cheia de graça, o Senhor é convosco. Bendita sois vós entre as mulheres, e bendito é o fruto do vosso ventre, Jesus. Santa Maria, Mãe de Deus, rogai por nós, pecadores, agora e na hora de nossa morte. Amém. O Senhor esteja convosco.
1: Ele está no meio de nós.
0: Abençoe-vos o Deus Todo-Poderoso, Ele que é Pai, Filho e Espírito Santo.
1: Amém.
0: Bom domingo, boa semana, permaneçamos em paz e que o Senhor sempre nos acompanhe.
1: Graças a Deus.

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0: Claro que é bem melhor a sua manhã aqui na Vox 98,3. Bom dia, meu povo. Bom dia. É, retornamos por aqui. Um feliz domingo. Ter esperança e confiança em nós mesmos nos faz cada dia melhores, mas ter fé em Deus acima de todas as outras coisas nos faz digno de muitas vitórias. Bom dia, meu amigo. Bom dia, minha amiga. Excelente domingo. 12 graus é a temperatura. Voltamos por aqui com muita música, alto astral na medida do possível, gente, porque a gripe tá pegando nesse corpo, né? A gripe tá pegando nesse corpo, a garganta. Mas também, né? Tira casaco, bota casaco, né? Não tá fácil. Mas a gente vai fazer o nosso melhor por aqui, olha, não tenha dúvida. Vou te informar da dupla Grenal, jogos da seleção, das seleções aí, da Copa do Mundo. Enfim, muita coisa bacana acontece. É claro, tua participação no 3273-2085 e o 996-90-9830, tá bom? Interage aqui na nossa programação, estamos em 12 graus a temperatura, a tendência de um tempo bom. Vai esfriar, né, gente? Vai esfriar amanhã, terça, frio, quarta, quinta, calor, dopo vem a piova, né? Vem chuva logo mais aí, também, né? Tô falando pra vocês que esse clima no sul não tá fácil de entender, né? Grande abraço, meu amigo, minha amiga, obrigado por estar aguardando, você estava na companhia da Santa Missa, afinal você entende e já sabe que a Vox FM tem conteúdos para ouvir toda hora, conteúdos que auxiliam, que te ajudam aí no teu dia a dia, e um deles é momento de fé, oração e espiritualidade. Muito obrigado por acompanhar a Santa Missa, agora fica comigo, hein? Fica comigo, avisa o vizinho, tio, primo, quem tá aí, né? Que tem o programa Sem Fronteiras e eu vou entregar muita música bonita por aqui, não tenha dúvida. É claro, a tua sugestão musical também tá valendo. João Luiz Corinho, Bagual Corcovedor e JM ainda, eu sou seu namorado, a sequência musical aqui na nossa programação. Forte abraço, bom dia, 10 faltando para as 10 horas da manhã.
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Bom dia, boa roda por aqui, hein? Ainda sou teu namorado JM. Você tava dançando, eu sei, né? Coisa boa, né? Que belle baladete, ah, mas Jesus amado, essa é pra animar, pra tirar fora o sofá, tirar fora tudo em volta ali e dar baladete, né? Ah, coisa boa. Eu te animo, hein? Eu te animo por aqui. Fica comigo que, ó, o meu melhor eu vou entregar, não tenha dúvida, tá bom? Bacana? 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Vamos que vamos atendendo participações aqui no 3273-2085. Olha, de volta e meia dá uma falhada na minha garganta aqui, né, gente? É, gomala gola, gadito, né? Dor a garganta, né? É, fazer o quê, né? Mas vou melhorar, vou melhorar. Olha, o meu amigo Pedrinho Barbieri, forte abraço, bom dia, meu amigo. Ele quer parabenizar os filhos, né? O Alex e o Alexandre, que amanhã vão estar completando mais um ano de vida, né? Os filhos aí, então, parabéns, Alex, meu amigo Alex e o Alexandre. Parabéns, felicidade e muitos anos de vida, Alex e Alexandre Barbieri. Também na nossa companhia, Dona Lourdes de Costa. Vocês sabiam que a Dona Lourdes está aniversário hoje? É isso mesmo. Parabéns, Dona Lourdes. Vai comemorar o aniversário num restaurante de qualidade, né? Restaurante salsa, gente. É, vai lá hoje com a família, vai com os filhos, coisa boa. Parabéns pra senhora. Felicidade e muitos anos de vida. Minha amiga Zelinda, Zelinda Carolo, bom dia pra senhora. Um bom domingo. Ela quer parabenizar todos os aniversariantes, amigos aniversariantes do mês de julho. Tem vários, né? Então ela não quer citar. Sinto-se abraçados, homenageados pela Zelinda, aniversariantes do mês de julho. Meu amigo Luiz Daré também está na nossa companhia, um abraço, meu amigo Luiz, Dona Neide, beijo no coração de vocês, na Bela de Mênega, é, na Bela de Mênega, a Valte Dueli, que Deus acompanhe e fique com vocês diariamente. E para finalizar aqui, né, no 3273-2085, minha amiga Ana Zanella, Dona Ana Zanella, na nossa companhia. Na última sexta-feira, a família estava em festa, dia 10, né? O seu

0: Arlindo Zanella completou mais um ano de vida e nós queremos agradecer a Deus por permitir que ele complete mais um ano de vida, né? O nosso Criador, e pedir a ele, né, seu Arlindo, que esteja sempre ao lado do senhor, lhe protegendo, em cima do senhor, abençoando. Toda a família ganhou o presente porque o senhor está aí no lado de garantindo, dando bom conselho, lhe dando suporte, não é verdade? Então o senhor receba a homenagem da dona Ana, dos filhos que lhe amam muito, tá bom? Felicidades, muitos anos de vida. Esse aqui é minha fato, churrasco, vendre, falo em coi. É, fazer o churrasquinho hoje tá valendo, tá bom? Um abraço a todos aí, feliz aniversário. E vamos que vamos, Monarcas, Cavalo, Raio, na sequência eu volto com muito mais. Bom dia, meu povo!
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1: Maravilha, 10 horas, 6 minutos. Bom dia. 12 graus a temperatura, amanhã de domingo. Todo mundo bem por aí? Bom dia pro nona, pai, mãe, garotada, tutti quanti, lita e colatra banda. Um abraço, gente. Um abraço por estar ouvindo a Vox FM. Minha gratidão a todos vocês aí. Vamos juntos, gente. Vamos juntos parabenizar os aniversariantes da loja Bedim, gente. 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Portanto, te organiza, vai lá na Bedim essa semana mesmo, tá bom? 10 horas, 8 minutos, um bom dia pra vocês, interage, gente, interage aqui na nossa programação, 3273-2085 e 996-90-9830. A qualquer momento eu posso anunciar aqui um sorteio, tá bom? É, hoje vai ser um sorteio relâmpago, né? Vai ser uma coisa bem rápida aí, né? Erva mate. Então vai pensando o que tem aí da erva mate, quem é o vendedor e aonde você encontra. É que logo mais eu vou fazendo uma pergunta pra vocês aí, tá bom? Bacana? 10 e 9, bom dia.

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2: Excelente manhã para vocês. 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
2: Todo mundo bem, gente? 10h20. Bom dia, bom dia, bom dia. 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
1: Que bom estar na tua companhia nessa manhã de domingo, Zé de Mênega, primeiro dia da semana, e você aí tá aí, né? Tá te organizando, como é que tá aí a carne? Vai ser tudo certo hoje? Churrasquinho, delicioso aí, ô, coisa boa, maionese, é sinônimo, né? Domingo é isso, é Vox FM, é um mate, é um chimarrão, é uma gaipira, como você preferir, é a companhia do domingo, e eu te faço essa companhia, né? Eu tô muito feliz porque eu estou junto de vocês aí. Tá bom? 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Bacana, gente. Ó, vamos fazer o seguinte, hein? Eu vou estar aqui esperando e vou. Se tiver mais pessoas que vão acertar, eu faço o sorteio. A pessoa que me escrever aqui no WhatsApp ou me ligar dizendo, ó, quem é o vendedor que vende aí pra toda a região, Nova Bacena, em toda a nossa região, a erva mate aí, né? Tem a Folha de Ouro, Dona Madalena, Munaro, enfim aí, né? Essas erva mates de qualidade. Quem realmente é o vendedor aí, manda pra mim, vai estar levando um quilo de erva mate. Mas se tiver mais gente aí, não tem problema, eu faço sorteio dessas pessoas que acertaram. Mas eu quero que coloque o nome certinho, quem é o vendedor, hein? Quem é o vendedor? Quem é o guri aí talentoso que tá se puxando aí, tá bom? Então vamos ver até o final do programa aí quantas pessoas vão acertar. Se os meus ouvintes realmente entendem, né, que tem um vendedor que te vende erva mate de qualidade. Meu amigo Vomir Comim, buenas, meu irmão, bom dia, bom dia, bom dia. É, como é que vai? Um abração, meu amigo. Olha, ele quer parabenizar o pai, né? O seu argentino, gente. Seu argentino, vou dizer pra vocês, hein? Uma história de vida esse homem tem. 93 anos, vai completar dia 14. É, que bênção, hein? Que bênção, parabéns. Seu argentino, felicidade, muitos anos de vida, tudo de bom pro senhor aí. Que Deus o abençoe e o proteja todos os dias aí. Muita saúde pro senhor aí, prosperidade. É um exemplo de vida que o Jesus Cristo esteja atento aí, te protegendo e te abençoando, tá bom? Família Vassolé, na nossa companhia, é a Rosane, né? O Kiko, a Daia, todos aí, né? Na nossa companhia, beijo no coração de vocês aí. Telefone toca, o WhatsApp aqui, gente, em questão de 2 minutos, 15 WhatsApp, pra vocês terem uma ideia que realmente as pessoas já sabem, né? Que coisa boa! E a minha audiência também é boa, né? Ah, maravilha, maravilha. Vamos atender o povo? Vamos ver, né? Vamos ver se realmente acertaram. Não vou falar o nome aqui, né? Bom dia, Loiri. Sou a Luciana e sou Macado. Tudo bem, Luci? Queria homenagear meu neto Giuseppe, que hoje completa 5 meses, que é um anjinho e proteja sempre. A avó ama meus netos, o Augusto e o Giuseppe. Bom dia, Lucy, beijo no teu coração, parabéns então ao neto, né? Quem é que não ama os netos, né, Lucy? É uma bênção de Deus, né? Parabéns então ao Giuseppe, felicidade, muitos anos de vida a ele, tudo de bom. É, bom dia, queria homenagear meu filho Ramones, que esteve de aniversário dia 10. E também a minha sobrinha Mielen, Mayellen, né, no dia 13.

0: Quero desejar muita saúde, paz e muitas bênçãos na sua vida. Abraços, valeu, parabéns, né? É a Hilda Pieta. E dona Hilda, um abraço pra senhora, bom dia. Todo mundo bem por aí? Parabéns, né? O filhão Ramone, seguri talentoso aí, né? Que só dá alegria pra família. E também a Mayellen, né? Felicidade a eles, que Deus os abençoe todos os dias. Bacana, vamos ver aqui. Ah, o pessoal já tá respondendo aqui, né? Olha, a Neuza Guizardi respondeu certinho. É, vamos ver mais aqui. A Marilene Zanão também respondeu certinho. A Iria Busque também. Que maravilha, muita gente, hein? Mas vamos deixar para depois. É, já vi que vou ter que fazer o sorteio aqui de várias pessoas, tem gente me ligando aqui. E isso mostra que o vendedor é conhecido na cidade, né? Que tal, né? Bacana, Chiquito Bordoneio adoçando o amargo, Garotos de Ouro, Palco da Cavaco e muito mais aqui na nossa programação. Te organiza e vamos dançar, hein? Bom dia, meu povo!
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0: Obrigado pelo teu carinho, obrigado pela tua audiência. 10h38, manhã de domingo, todo mundo bem aí, forte abraço. 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
0: Maravilha, maravilha, maravilha. 12 graus a temperatura. Buongiorno, bom dia, meu povo. Todo mundo bem? Aquele abraço a todos vocês aí. Pai, mãe, garotada, nono, enfim, todos que estão na nossa companhia. 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Olha, a dona Ana Zanella ligou pra mim e acertou o nome do vendedor, né? O vendedor da erva mate. Eu preparei pra sortear aqui Munaro, tá bom, gente? Munaro, né? A tradicional, a mais conhecida, a mais antiga aí, mas tem a dona Madalena, tem outras que o vendedor realmente disponibiliza nos mercados aqui da nossa cidade e toda a região, tá bom? Olha a dona Natalina, né? Natalina Carolo está nos ouvindo, Natalina, e o Leonel Carolo, né? Natalina e o Leonel Carolo nos ouvindo no sítio. É, um abração, Leonel. Eu tive a oportunidade de estar junto com ele em Passo Fundo, gente. Fui doar sangue, né? Fui doar sangue, 5 litros de sangue eu doei. É o meu tamanho, né? E o Leonel estava presente, né? É, animou a pessoal ali, enfim. É, enfim, damos umas risadas. Leonel, Natalina, obrigado pelo carinho de vocês aí. Olha, é o seguinte, gente. Ontem a gente anunciou que foi perdido um telefone, né? O Milton Batalha. E no final do dia alguém me ligou dizendo que perdeu um telefone e eu orientei aí lá e era o telefone. Então, pra mim, eu ganhei o sábado. E agora, gente, uma pessoa me ligou que disse que encontrou uma carteira com todos os documentos. Não olhou se tinha dinheiro, não era do interesse dela, e é uma conduta, uma pessoa incrível, né? De uma honestidade grande, deixou na loja Regla. Então, portanto, meu amigo, minha amiga, você perdeu uma carteira com todos os teus documentos e está preocupado, já faz alguns dias, né? Essa pessoa deixou a tua carteira na loja Regla, tá bom? Ah, tomara que alguém entre em contato com a gente aí, nós passamos as orientações direitinho, onde é que tá a tua carteira aí, tá bom? Perdeu, achou próximo aí a loja Regla, né? Antiga Paludo. E essa pessoa encontrou e deixou por lá, tá bom? Bacana? Vamos que vamos, Elza Premiere, bom dia, acertou o nome do vendedor, tá concorrendo. Também a Maria do Carmo também acertou o nome do vendedor, tá concorrendo, bom dia a todos vocês. Também a Cristiane, né? Penição Carolo acertou o nome do vendedor. Cris, um abraço, tá valendo. Bom dia, Salete Leal Val, quero participar do sorteio, obrigada. Não acertou o nome do vendedor aqui, tá, Salete? Não acertou o nome do vendedor, né? Então não tá concorrendo, querida, tá bom? Um abraço pra ti, viu? Hilda Pieta acertou o nome do vendedor. Bom dia, firme e fortes na erva mate. É a Lorivete Guadanin, né? Quero homenagear meus filhos, o Maurício e a Michele, que estavam de aniversário dia 1 e dia 8. Parabéns a eles. Com a música que fala de filhos, se possível, muito obrigado. Lorivete, um abraço pra ti. Parabéns, então, aos filhos. Orgulho dos pais, né? O Maurício e a Michele. Parabéns a eles. Felicidade. Muitos anos de vida. Que Deus abençoe todos eles, né? Olha só. Agora o Leonel me manda aqui no Whats, né? Ligados aqui no sítio e deu o nome do vendedor, tá concorrendo também, viu, Leonel? Todo mundo conhece o homem, né? O vendedor aí da erva mate. Então já tem umas 10, 12 pessoas que vão concorrer, tá bom? Bacana, em seguida eu volto com muito mais, né? Vou rodar música de aniversário e tem também João Luiz Correia quando se tapeia o chapelão. Na sequência eu volto com muito mais, 12 graus a temperatura, não perca a hora, né? Não perca a hora, te organiza, 10h47, bom dia, tchê! Ah, deixa eu aproveitar a oportunidade, já ia me esquecendo, a Rose, né? A Rose Gai está na nossa companhia, não ouviu eu falei anteriormente, mas agora tá ouvindo, né? Um beijo no teu coração, Rose. Ela oferece uma música pro pessoal, galera dos bailão, né?

0: Ela tá lesionada agora, a Rose, né? Mas logo mais vai estar tá nativa aí, vai estar mostrando todo o talento aí nas pistas, né? Nas pistas, né, Rose? Se cuida melhor aí, tá bom? Um abraço, fica bem aí, um beijo no coração teu e do Volney aí, bacana? Música bonita roda por aqui, bom dia.
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0: Você é ligado aqui na nossa programação, bom dia, grande abraço, obrigado pelo teu carinho, obrigado pela tua participação no 3273-2085 e o 99690-9830. 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Bacana, meu amigo, minha amiga, 11 horas pontualmente, tá rolando aquele sorteio de quem acertar o nome do vendedor da erva mate de qualidade, tem a Munaro, tem, entre outras, né, Dona Madalena, enfim, aí tem vários tipos de erva mate aí que o vendedor realmente representa. Vai estar levando um quilo, hein? É, vai estar levando um quilo de erva mate aí. Eu escolhi a Munaro, né, a tradicional, tá bom? Então, você manda pra cá, você diz o nome e tá concorrendo, tá bom? Comunidade Botafogo, lá do meu amigo André Benelli. Gente, é o seguinte, ó, Crisma Eucaristia tá logo aí. Formatura do Colbachini, gente. 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Que barbaridade. Bacana, gente? 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
1: Muito bem, vocês ouviram aí, né, gente? Ouviram o comercial aí, né? Quem é o vendedor aí, né? Erva mate de qualidade. 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Vamos que vamos. Olha, bom dia, sou o Anor Pascoalão. Queria ouvir a música com Vitor e Léo, Deus e Eu no Sertão. É, e colocou o nome aqui, né, do vendedor da erva mate. Acertou, Anor. Um abraço, meu amigo. Fica bem, viu? Tudo de bom pra vocês aí das Pitangueira. Bom dia, tudo bem? Manda uma música da Banda Rosas. É o meu amigo Gerson, né? Ele tá dizendo que o Gerson Zauza. E o colchão foi, né? Ah, fim de semana passada nós fizemos uma boa ação aqui, né, Gerson? O Gerson doou um colchão. Fica bem, viu, Gerson? Obrigado pela tua atitude. Já programei aqui Banda Rosa. Vamos dançar! Um abraço pra ti, boa semana. Bom dia, o nome do vendedor da erva mate é... Isso aí, acertou, né? A Zaline Erigo acertou aí, né? Mais quem? Bom dia, aqui a Vidraçaria Bassanense participando, meu amigo Francisco Amirtes. Bom domingo a todos os clientes. Eles botaram o nome do vendedor, realmente acertaram. Vamos ver aqui. Bom dia. É, Virgínia Dallagnolo, vendedor das melhores ervas para um bom chimarrão, é claro, meu querido primo. É isso aí, né? Aí não fale, né? É, mas valeu o comercial, né, Virgínia? Valeu, melhor erva mate da região, né? É isso aí. Tá concorrendo, viu, Virgínia? Obrigado pelo teu feedback aí, né? Bom dia, Cominho. Aqui é o Egídio Zanão, queria homenagear o teu pai com a música Tropeiro Velho do Teixeirinha. Tá bom, seu Gide, um abraço pro amigo aí, um forte abraço, o pai agradece, viu? O pai agradece a música do Tropeiro Velho do Teixeirinha na sequência. E a Salete corrigiu o nome aqui, tá bom? É isso aí, Salete corrigiu, a Salete Leal Val acertou o nome do vendedor da erva mate de qualidade. Todo mundo acertando, né? Ah, é isso aí, né? O guri é conhecido aqui na nossa cidade. Também meu amigo Wilson Busque na nossa companhia. Quero parabenizar o filho Leandro, né? Meu compadre Leandro Busque. Esteve aniversário dia primeiro, né? É, tentou domingo passado me ligar, não deu certo, né? Mas enfim, tá valendo. Parabéns ao Leandro, felicidade, muitos anos de vida. Que Deus o abençoe sempre. Muita saúde, meu amigo, meu compadre Leandro Busque. Tudo de bom. Quero mandar um abração, né? A Larissa Premieri, a Valdinez, o Gilceu na nossa companhia. Beijo no coração de vocês aí, né? A Lari é uma figurinha, é espetacular, né? Vai estar de aniversário logo, logo, né? Que alegria, que bênção de Deus aí. Então, logo vamos fazer uma homenagem a ela, né? Vem chegando Banda Rosas, vamos dançar, e Vitor e Léo, Deus e Eu no Sertão. Bacana? Bom dia, peça sua aqui na 98,3.

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2: Maravilha, bom dia, 11 horas e 21 minutos. Olha, Grêmio enfrenta o Cruzeiro hoje, hein, gente? Em último teste antes da retomada das competições. É um amistoso aí que vai acontecer, então. E Marlon volta a participar dos treinos com o grupo gremista. E treino técnico e tático, movimento elenco gremista. Então o Grêmio vai jogar hoje com o Cruzeiro. Um amistoso aí, é um bom amistoso, né, gente? Bom amistoso aí pra acompanhar nesse domingo, então, às 17 horas na Arena Mané Garrincha. Tricolor chega para o último amistoso de intertemporada após realizar dois testes durante a paralisação do calendário. Perder pro Cruzeiro é bem natural, né? O que não pode perder é pro Chapecoense, né? Enfim, times de menos expressão, né, gente? Mas aí não tem como um falar do outro. O que eu entendo é que um vive da desgraça do outro, né? E ninguém quer, tá na hora de os times serem protagonistas, né? De vencer, levar a caneco, né? Serem campeões, né, gente? E realmente é o que falta por muito tempo o meu Internacional aí, né? Inter prepara zagueiro chileno para a sequência da temporada, né? A gente tem aí então o Internacional que prepara aí o defensor de 32 anos não entra em campo por um jogo oficial desde o início de julho. Também o Inter prepara Guilherme Maripán, né, gente? Então tá aí, né? Maripán, que foi contratado e para a sequência da temporada, né?

0: O que nos restou aí, né? 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
0: Você ligado na nossa programação, bom dia, 11 horas 25 minutos, 12 graus a temperatura, amanhã de domingo, tempo encoberto. Espero te encontrar bem. Como é que tá aí a programação? Carne na brasa, você tá com o teu chimarrão, com o teu mate, com a tua caipira, tá nos ouvindo? Muito obrigado, viu, pelo carinho, pela tua audiência, onde quer que você esteja aí, tá bom? 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Seguimos por aqui atendendo participações logo, logo, hein? Mais 10 minutinhos. Vou falar o nome aí da ganhadora ou do ganhador da erva mate aí, tá bom? Tere Girardi participando com a gente, passou o nome certinho do vendedor e quer parabenizar a Lari, né? No próximo fim de semana, a Larissa Premieri vai estar de aniversário. Parabéns, viu, Lari? Deus te abençoe e te proteja sempre. A gente vai aqui pro Zap Zap. Vamos que vamos. Oi, Loirinho, o vendedor acertou, né? A Elza Zampirão mandou, então acertou. Bom dia, tudo bem? O meu nome do vendedor e quem tá participando a Jocélia Dallagnol. Toca a música preferida do vendedor, né, gente? Gaiteiro por demais do Porca Véia. Tá bom então, Gisélia, pode deixar, vou programar então agora na sequência aqui, tá bom? Um abraço, acertou o nome do vendedor.

0: vendedor, eu vou rodar então, gaiteiro por demais. É, eu vou revelar o nome do vendedor, né? A gente já tá, todo mundo já sabe, tá acertando aí. E o nome do vendedor é o meu amigo Adriano Moreira, né? Bacana, gente, é. A maioria acertou o nome, então eu vou falar o nome do ganhador na sequência aí, tá bom? Da Erva Mate. É, a Jocely Bife participando com a gente aqui também. Grande abraço, Jocely. Tudo de bom pra ti. Logo vou abrir teu áudio aí, mas um abração pra ti, pro Eloir aí, família Bife na nossa companhia. Tô devendo o Valdir Azulim, é, e tem muito mais aqui na nossa programação. Bom dia pra você.
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0: 18 faltando para o meio-dia. 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
0: É isso aí, Vox FM 98,3, 11:47. A gente vai passando a régua na nossa participação. É óbvio que tem que fazer o sorteio aqui, né? Fazer o sorteio da erva mate. Então, a grande maioria, na totalidade, na verdade, acertou. Adriano Moreira te entrega a erva mate de qualidade, meu amigo, minha amiga. Então, vá nos mercados da tua preferência. Peça pela erva mate Munaro, Dona Madalena, muita qualidade envolvida aí. Olha, a Sandra Tix participa, mandando um abração aí e mandando sucesso aí pro Adriano, né? Que Deus o ilumine aí, né? Sandra, beijão no teu coração. Lembrando que foi encontrada uma carteira próxima à loja Regla, antiga Paludo aí, foi deixado na mesma. Então, se você deu fato de uma carteira, passa lá, solicite, dá uma olhadinha nos documentos aí, né? E vê se é a sua então, tá bom?

0: falta aí de uma carteira está aí na loja Regla. Bacana, vamos lá então, vamos fazer o sorteio da erva mate. Teve 17 pessoas que acertaram. A gente vai fazer o sorteio, quem ganhar passa aqui durante a semana, retirar aqui na nossa emissora. 1, 2, 3, valendo. Ganhadora Salete Leal Val. Salete Leal Val ganhou 1 quilo de erva mate Munaro. Passaram aqui então durante a semana e retiraram. Muitas pessoas acertaram, né? Mas nós temos mais uns 3 quilos para sortear. O dinheiro deixa sempre 4 quilos por mês para a gente sortear. Então domingo que vem a gente vai estar sorteando mais quilos de erva mate aí. Bacana? Obrigado, gente. Obrigado por participar por aqui. Tenham todos um excelente domingão. Domingo produtivo, domingo com Deus, com a família, com os amigos, um bom almoço em família aí, tá bom? Tudo de bom, fiquem todos com Deus, semana produtiva, muita paz, muita alegria, paz e bem a todos, valeu, tchau.
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7: Meio dia e um.

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1: Meio dia e seis.
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2: Olá, ouvintes da Rádio Vox FM. Programe seu dia comigo, meteorologista Kátia Braga. A segunda-feira te prepara para o frio. 6 graus pela manhã, 13 à tarde, o sol aparece entre nuvens, mas terá mais aberturas de sol à tarde. À noite, da segunda-feira para terça, 5 graus. É, o frio volta, né? Eu te desejo excelente e abençoado dia. Saudações meteorológicas.
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3: 21 para 1.

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7: 1:22.

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1: 2:21.
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0: 2813.
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5: A Ótica Ferreira traz uma importante dica de saúde para você enxergar bem ao longo dos anos. 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É preciso fazer pelo menos uma consulta anual com um especialista. O médico irá avaliar a qualidade da visão e as condições ocorrentes.

0: Muito obrigado. Obrigado, cara, pelo convite, pela oportunidade de estar aqui com você, num dia tão especial para todos nós, né? Que somos seus amigos, que sabemos o quanto você é um cara do bem, quanto você merece tudo que está acontecendo na sua vida. Sucesso, obrigado, meu irmão.
1: O Pai do Santo abençoe. Muito bom ter você aqui comigo. Palmas pro Jorge!
2: 14 para 3.
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Hoje foi esse dia. 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
1: Vinte e oito para as cinco.
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7:55. 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
1: Olá, ouvintes, a todos que nos acompanham. Programe seu dia comigo, meteorologista Kátia Braga. Uma segunda-feira de céu encoberto. O sol se der as caras à tarde, mas em curtíssimo espaço de tempo. Ele vai ficar muito tímido. A nebulosidade espessa pode causar até garoa no decorrer do dia. Não se surpreendam, muito pouco. A temperatura nessa manhã em Nova Bassano e região de 6 a 7 graus. À tarde não sobe tanto, 13 graus a temperatura, não vai subir mais que isso. E à noite deve ficar a menor temperatura do dia, 5 a 6 graus. Aí chegando a madrugada tem chance de nevoeiro, neblina, nossa serração. A terça-feira vai ser de muito sol. Tem até um bloqueio atmosférico, que é quando o sol fica predominando, ou seja, não chega nenhuma frente fria. Então tem sol terça, quarta e quinta-feira. A temperatura na terça chega a 20 graus. Tem vento na terça-feira, vento moderado com rajadas, e segue assim quarta e quinta. Eu te desejo excelente dia. Saudações meteorológicas.
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